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1: O transporte está a circular. É verdade que nas primeiras horas de hoje houve alguma agitação em duas rotas apenas.
2: Hoje houve crise de transportes nas cidades de Maputo e Matola, sul de Moçambique. Os transportadores semicoletivos paralisaram parcialmente a atividade em protesto contra o atraso no pagamento de subsídios prometidos pelo governo. Este é o tema de fundo nesta praça pública de hoje. Eu sou Amor Fernando e tu és muito bem-vindo e boa noite.
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2: Mais uma vez, boa noite e seja bem-vindo em Moçambique. A manhã de hoje foi marcada pela crise de transportes nas cidades de Maputo e Matola. Os transportadores semicoletivos de passageiros paralisaram parcialmente a atividade em protesto contra o atraso no pagamento dos subsídios prometidos pelo governo para compensar o aumento dos preços dos combustíveis. A paralisação provocou longas filas nas paragens e obrigou muitos passageiros a percorrerem longas distâncias a pé para, por exemplo, chegar aos locais de trabalho. A jornalista DW, Slide Mutemba, está a acompanhar a situação. Boa noite, Slide.
3: Crise de transporte semicoletivo de passageiros volta a condicionar a mobilidade urbana na capital moçambicana, Maputo. Vários cidadãos relataram à DW dificuldades para conseguir transporte público para se fazerem aos postos de trabalho. São vários fatores que podem estar na origem da situação. A exigência para a subida do preço do chapa, por um lado, e por outro, o incumprimento de pagamento de subsídios de combustíveis pelo governo. Na capital, a edilidade levou a cabo recentemente uma campanha de registro massivo de viaturas que fazem o transporte semicoletivo para o pagamento de subsídios. Entretanto, transportadores queixam-se de morosidade na emissão das licenças para que possam beneficiar deste subsídio. De Maputo, para DW, Slide Mutemba.
2: Muito obrigado, Slide Mutemba. Entretanto, em declaração já à DW África, Castigo Nhamani, vice-presidente da Federação Moçambicana das Associações dos Transportadores Rodoviários, FEMATRO, disse que a paralisação foi registrada apenas em duas rotas para o centro da cidade de Maputo. Nhamani garante ainda que os subsídios aos chapeiros estão a ser pagos de forma gradual, embora mais da metade de cerca de 5 mil operadores licenciados nos municípios de Maputo, Matola, Buane e Marraquene ainda não tenham recebido o valor.
1: O transporte está a circular. É verdade que nas primeiras horas de hoje houve alguma agitação em duas rotas apenas. Mas com nossa sensibilização, estamos a fazer desde semana passada, a situação voltou à normalidade.
2: Bom, Sonia Matze, uma das questões que está a ser levantada pelos transportadores nesta paralisação de hoje tem que ver com o pagamento dos subsídios. Eles alegam que o governo não está a pagar os subsídios acordados com os transportadores. O que tem a dizer sobre esta reclamação?
1: Quanto ao subsídio, o governo está a pagar, só que está a pagar de forma paulatina, aos poucos, mas está a pagar. É diferente de acontecer e dizer que o governo não está a pagar. Penso que esteja bem claro isso. O governo não está a pagar. Hoje mesmo estamos a falar, está a entrar dinheiro nas contas dos transportadores.
2: Uhum.
1: Agora, concordar ou não concordar é uma matéria que nós estamos a trabalhar com o governo. Negociar com o governo é um processo. Não é eu chegar hoje e dizer que os operadores acham que a solução seria esta. E dali sair com a resposta, não. Nós levamos à mesa de negociações a proposta de parar com o subsídio e reajustar a tarifa. É a nossa proposta. Entretanto, a proposta está sendo estudada.
2: Mas quanto que é que está a ser pago? Quanto é que vocês negociaram com o governo para ser pago por cada operador?
1: Os valores que foram negociados foi em função da lotação de cada carro.
2: E no caso específico?
1: Em função de...
2: Sim, dizia em caso específico, por exemplo, para um chapa de 15 lugares, quanto é que mais ou menos...
1: É pago 35 mil meticais por mês.
2: Ok. Uma outra questão que vem também sendo reclamada é que os 35 mil meticais, alguns acham que é pouco, considerando a produção diária de um chapa.
1: Consta naquilo que é o rol das nossas negociações. Porque os 35 mil meticais foram calculados apenas no preço de combustível, gasóleo. Entretanto, eu, o jornalista, qualquer um sabe que os custos operacionais não incidem apenas sobre o preço do combustível. Tem preço de óleos, lubrificantes, das baterias, que tudo isso, com este agravamento dos combustíveis, sofreu também o seu agravamento. É por isso que aparece esta proposta de reajustar a tarifa como alternativa.
2: Quanto é que seria o reajuste, mais ou menos? O que vocês estão a calcular?
1: Se chegarmos de acordo, nem vamos avançar. Hoje não vou avançar número nenhum, porque ainda estamos, são propostas que estamos a avançar com o governo.
2: Palavras de Castigunha Mane, vice-presidente da FEMATRO, e no nosso espaço do 20, hoje questionamos como que avalias a crise dos transportes registada hoje nas cidades de Maputo e Matola. E Nuno de Noronha está a acompanhar o debate nas redes sociais. Nuno, boa noite, bem-vindo. O que é que dizem os nossos internautas?
4: Olá, Mons, cumprimento também todos os ouvintes, boa noite. O tema está a gerar discussão nas redes sociais. Na resposta à pergunta da Praça Pública, Bruno Samira comenta: é tempo de aprendermos a andar a pé. Lucas Taulo escreve: o Ministério da Saúde agradece porque muitos conseguiram caminhar no mínimo 5 km e isso faz bem à saúde. Ahmad Amadou escreve: a TVM não disse nada e assisti ao Jornal da Tarde até ao fim. Joaquim Mazipua pede mais humanismo na questão dos transportes para que o cidadão não sofra constantemente. São alguns dos comentários que nos chegaram esta tarde. O debate continua no Facebook. Até já, Amós. Despeço-me de todos os ouvintes. Boa noite.
2: Boa noite, Nuno de Noronha. Para já o debate continua nas redes sociais. Podes continuar a mandar as tuas mensagens nas nossas redes sociais, como disse antes, Facebook, YouTube, TikTok e também no WhatsApp.
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2: E na Guiné-Bissau, o PSGC diz que não vai cumprir a decisão judicial que impede Domingos Simões Pereira de exercer atividades políticas. Em entrevista à DW, porta-voz do partido Munir Okande considera a medida ilegal e acusa a justiça de interferência política. Conté diz ainda que existe receio de influência eleitoral de Domingos Simões Pereira, que venceu todas as eleições legislativas em que participou desde 2014. O dirigente garante que o líder do PSGC regressará à atividade política ativa após concluir o acompanhamento médico que está a ter em Portugal.
5: Não se tratando de um processo judicial, para nós o Domingos Simões Pereira está em total liberdade. Esperemos que as instâncias judiciais do país se dignem a respeitar aquilo que está predisposto no nosso código. Então quer dizer que ele se encontra, tanto numa liberdade total, sendo que neste momento, por uma questão de privacidade, ele tem, digamos assim, algumas limitações, né? Tem que se compreender, passados mais de 9 meses desde essa situação do golpe de Estado, ele precisa de alguma privacidade para poder fazer os seus exames e o seu controle médico. Então, fim desta esta fase, retoma a sua vida política, portanto, em pleno.
6: Sim, mas está igualmente em vigor na Guiné-Bissau uma decisão judicial que, na prática, o impede de exercer atividade política.
5: Não suspende minimamente a verdade. Nós, no PSGC, fazemos conta de que Domingos Simões Pereira vai participar na vida política ativa. É só uma questão de ele de recuperar em pleno, não é? Retomar a sua atividade política.
6: Ou seja, considera que existe receio da sua participação política?
5: Os números falam por si. Quem entra para a política ativa em 2014 e ganha todas as eleições em que ele participou, 3 eleições legislativas, 2014, 2019, 2023, os candidatos que ele apoiou nas eleições presidenciais foram vencedores das respectivas eleições, José Mário Vaz em 2014 e Fernando Dias da Costa em 2023. Então, diz tudo, isto é bem revelador do medo que o Domingos constituiu para alguns adversários políticos.
2: Munir Okande, porta-voz do PSGC, em entrevista a Brahima Darami.
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2: Em notícia de última hora, que o governo angolano prepara-se para retirar os seus cidadãos residentes na África do Sul face aos ataques xenófobos. E agora regressamos à Guiné-Bissau para lhe dar conta de que o Conselho Nacional de Transição refutou hoje que a libertação de Domingos Simões Pereira e a sua deslocação a Portugal seja resultado da pressão internacional. Em conferência de imprensa, o porta-voz da instituição, Fernando Vaz, esclareceu que...
7: A deslocação de Domingos Simões Pereira a Portugal resultou estritamente de um requerimento do próprio por razões de saúde, deferido num ato de soberano de clemência humanitária pelo Tribunal Militar da Guiné-Bissau. É uma desonestidade intelectual sem limites transformar um ato de benevolência da Justiça Militar guineense numa suposta vitória das pressões de Lisboa, de Dili ou de burocratas da Cplp.
2: Fernando Vaz reputou ainda as declarações da secretária executiva da Cplp, Maria de Fátima Jardim, segundo as quais os Estados-membros defendem a plena liberdade de Domingos Simões Pereira, reafirmando que a justiça guineense é independente. As autoridades moçambicanas garantiram hoje que um navio atacado no Estreito de Hormuz, inicialmente identificado como sendo de bandeira moçambicana, não está registado em Moçambique. Lourenço Machado, administrador executivo do Instituto de Transporte Marítimo, disse em conferência de imprensa que a embarcação usava indevidamente a bandeira nacional, uma prática que classificou como criminosa.
8: É um navio que não foi registrado em Moçambique. Ou seja, houve uso indevido da bandeira moçambicana, pois não se achou registrado na República de Moçambique, nem está autorizado a arvorar a bandeira moçambicana. Não é o primeiro caso. Tivemos um caso em abril, outro em março e outros 9 no ano passado. O que nós fizemos é primeiro informar a Organização Marítima Internacional e levarmos a informação para as FDS, que são as entidades para investigar casos de registro fraudulento.
2: As autoridades iranianas confirmaram hoje a suspensão de ataques dos Estados Unidos desde sexta-feira, após 13 dias consecutivos de bombardeamentos, afirmando que não se trata de um cessar-fogo. Teherão nega que esteja em negociações com as autoridades norte-americanas para pôr fim ao conflito. Ainda hoje, Teherão ameaçou a Ucrânia com consequências imprevisíveis do ataque ocorrido no último fim de semana contra um dos seus navios no Mar Cáspio, que foi atribuído a Kiev. A Ucrânia admite ter realizado ataques no Mar Cáspio que atingiram um navio de guerra russo e embarcações utilizadas para transportar carga militar ligada ao Irão. Aqui na Alemanha, o ataque que matou uma pessoa e feriu dezenas numa marcha LGBT num sábado em Berlim está a gerar críticas às autoridades alemãs. Em causa está o facto do suspeito, identificado como extremista religioso e morto durante uma operação policial, ter sido libertado da prisão em maio. Os conservadores alemães pedem agora medidas mais duras, como nos dá conta Sara Arnaud.
9: Depois de se confirmar que o suposto autor do atentado era já conhecido das autoridades, o chanceler alemão afirmou que as forças de segurança devem fazer tudo o que estiver ao seu alcance para limitar ao máximo a liberdade de circulação de potenciais autores de crimes deste tipo. Merz pediu ainda ao Ministério do Interior que avalie alterações legais, incluindo a possibilidade de retirar a nacionalidade alemã a terroristas com dupla cidadania. No entanto, admitiu que essa medida não se aplicaria neste caso, uma vez que o suspeito, com raízes libanesas, possuía apenas a nacionalidade alemã. Enquanto isso, Berlim continua a homenagear as vítimas do ataque e reforça a segurança em grandes eventos públicos.
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2: É tempo agora para a nossa voz em Moçambique. Num contexto de desemprego alto, mulheres em Nampula encontram na venda de pele de animais uma alternativa de sustento. É uma forma de apoiar as suas famílias e reforçar a sua independência financeira, como retrata o correspondente DW Sitoy Luchek.
11: Em Nampula, milhares de mulheres enfrentam todos os dias um grande obstáculo, o desemprego. Mas não é por isso que desistem. Vão comercializando produtos tradicionais como pele, cabeça, tripa de animais, com chima de mandioca para a sua sobrevivência.
12: Eu venho do Caracata com chapada. Saímos daqui até no Larrojo, compramos chapada, trouxemos daqui, Às vezes dinheiro uma pessoa vende, não vende nada. Então nós aqui estamos a pedir ajuda. Estamos a sofrer.
11: Não é um trabalho fácil. O desemprego é uma ameaça que está sempre à espreita.
13: É tão difícil e também precisa de paciência. Nós vendemos e não vimos nada.
11: Mesmo assim, o trabalho vai dando para enganar a fome e sustentar a família. É testemunha de força e resiliência.
14: Já consegui comprar um espaço. Comecei em 2024 e 2025.
11: Safina é prova de que quando se tem algumas oportunidades econômicas, é possível mudar a própria vida e da família e ganhar voz na comunidade.
9: Comecei a vender caracata e chapala no ano antepassado. Dependendo das quantidades que compro, encontro altos rendimentos. Já comprei o meu terreno e assim estou a construir.
11: Isto é resultado de muito esforço, de muito sofrimento diário que as mulheres passam no seu dia a dia para ganhar e mudar pouco a pouco as suas vidas.
2: Obrigado, Sitoy Lucek, que nos fala de Nampula, norte do país. Agora vamos a Maputo, ao encontro de Romeu da Silva, que nos dá conta de que já passaram mais de 10 anos e o governo ainda não legalizou a LAB, da Organização de Defesa dos Direitos LGBT em Moçambique. O jurista afirma que a aprovação de uma lei que reconhece casamento entre pessoas do mesmo sexo depende da vontade política. Romeu da Silva vem com os detalhes.
15: A Lambda só é reconhecida moralmente em Moçambique, sendo apoiada internacionalmente pela comunidade internacional. Seu registro ainda enfrenta entraves burocráticos, sociais e políticos. A organização que luta pelos direitos das minorias sexuais diz que o país já ratificou diversos instrumentos nacionais e internacionais e, consequentemente, os direitos deste grupo já deviam ser reconhecidos. Um membro da Lambda, que não quis ser identificada, entende que o governo devia repensar no sentido de aprovar a existência deste grupo.
16: É até benéfico porque vai evitar muitos problemas sociais que derivam do desconhecimento, derivam do estigma que nós temos observado. Então, ter um espaço, partilhar experiências, é sempre bom.
15: Já passaram vários anos e o Executivo nada faz relativamente à legalização de casamentos entre pessoas do mesmo género e o grupo sente que o silêncio aumenta a discriminação.
16: Não deveria existir discriminação. Acima de tudo, deveria existir respeito pelos direitos humanos. Se eu me sinto à vontade e tenho um exercício pleno da sexualidade com alguém do mesmo sexo que eu, olhando para estes instrumentos, não deveria existir discriminação.
15: A homossexualidade não é criminalizada em Moçambique desde 2014 e o registro oficial da Lambda em 2006 continua pendente na justiça. O jurista José Capassura afirma que a aprovação de uma lei que legaliza casamentos entre pessoas do mesmo género depende da vontade política.
17: E o legislador estabelecer condições adequadas para que efetivamente possa ser reconhecido o casamento, não a união como tal, porque existem muitos casais, portanto, homossexuais. O que não existe é o reconhecimento legal.
15: Para o efeito, explica Capassura, o legislador deverá analisar sobre em que contexto esses casamentos devem ocorrer, como, por exemplo, quebrar o seu conceito tradicional.
17: Precisa consagrar-se, naturalmente, conceber-se a ideia de legislar ou reconhecer o homossexualismo que efetivamente seja, vamos lá, substituída por homem e mulher e por pessoa.
15: O jurista lembra que a Constituição prevê a não discriminação, seja de que índole for.
17: Passa-se para um outro horizonte legislativo, que é a matéria penal, na qual o agente há de, por alguma razão, ser responsabilizado se efetivamente provado o cometimento do crime.
15: Romeu da Silva, DW, Maputo.
2: Muito obrigado, Romeu da Silva. Para já caminhamos para a reta final do nosso espaço de pressa pública, onde de hoje. Mas antes, os Estados Unidos abandonaram hoje uma reunião do Conselho de Segurança das Nações Unidas porque o embaixador francês terá comparado os Estados Unidos com a Coreia do Norte e a Rússia durante uma votação relacionada com os direitos humanos. Que certamente este é um tema que continuaremos a acompanhar nos nossos próximos espaços informativos aqui na DW. Hoje é segunda-feira e também fazemos assim o ponto final deste espaço de pressa pública. Eu volto amanhã à mesma hora para lhe atualizar o que é melhor da informação. Mas já sabe, com informação em permanência em dw.com/português. Até amanhã.